0: algo mais além disso?
1: Eu quero que se una comigo, porque muchos han cantado esta alabanza, se han unido a mi corazón, porque este canto dice...